0: A seda não pode pinchar.
1: Por quê?
0: Porque é novo, é roli, rosa. Você vai ver por dentro o que quer. Essa é a vaca, já comeu o boi, já comeu a vaca. Ah, é.